0: De acordo com o Corpo de Bombeiros, o acidente aconteceu por volta das 6 horas da manhã de hoje. Segundo a corporação, houve uma batida entre um Volkswagen Gol e um Honda Civic. De acordo com informações repassadas por populares, o Gol seguia em direção à BR-494, enquanto o Honda Civic trafegava no sentido contrário em direção à cidade de Perdigão. O condutor do Honda Civic não foi encontrado no local. A dinâmica do acidente ainda é desconhecida. Para Itatiaia, Vitor Brandão.
1: Em meio a um domingo quente, um homem de 66 anos morreu afogado em uma piscina no distrito de Ravena, em Sabará, na região metropolitana de Belo Horizonte. De acordo com o Corpo de Bombeiros, quando os militares chegaram, equipes do SAMU já faziam manobras de reanimação na vítima. Os bombeiros se juntaram ao atendimento e deram continuidade aos procedimentos, mas o homem não resistiu. A morte foi constatada pela equipe médica do SAMU. As possíveis causas do afogamento ainda não foram divulgadas e devem ser investigadas.

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2: As informações de São Paulo com Yuri Cavalieri.
3: Manifestantes que estiveram presentes no ato pró-Lula na Avenida Paulista em São Paulo na tarde deste domingo picharam e depredaram parte da entrada de uma das estações do metrô. Segundo relatos da Polícia Militar, portas e grades de acesso foram quebradas. Os atos ocorreram em um momento de dispersão da população após o encerramento do ato. De acordo com a Polícia Militar, ninguém foi preso. De São Paulo, repórter Yuri Cavalieri.
2: Agora as informações de Brasília com o repórter João Pedro Melo.
4: A Justiça da Itália marcou para o dia 29 de outubro uma nova audiência para analisar o pedido de extradição da ex-deputada federal Carla Zambelli para o Brasil. A sessão vai ocorrer depois do segundo turno das eleições brasileiras e o processo envolve a condenação de Zambelli a 5 anos de prisão por porte ilegal de arma de fogo e constrangimento ilegal. Esse caso foi em outubro de 2022, quando a então deputada perseguiu um jornalista armada pelas ruas de São Paulo. A audiência tinha sido adiada anteriormente por causa de uma greve dos advogados penalistas na Itália. Agora, a justiça vai reavaliar o pedido feito pelo governo brasileiro para que a ex-parlamentar cumpra a pena no país. Zambelli está em liberdade em Roma, depois de passar quase um ano presa em uma penitenciária feminina. A defesa contesta as condenações brasileiras e alega falta de garantias processuais. A decisão será mais uma etapa de um processo que envolve 2 pedidos de extradição relacionados a condenações diferentes da ex-deputada. De Brasília, João Pedro Melo.
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0: chegando, hein? Ótima noite de domingão pra todo mundo ligado na Rádio de Minas. Vem bater esse papo legal comigo até às 11. Alguém me chamou aí? Eu tô chegando. Alô, alô, boa noite. Aliás, espero que você esteja aproveitando aí esse domingão da melhor maneira. E para muita gente, aquele domingão que não termina. É, porque nós temos aí o feriadão de Nossa Senhora Aparecida, o feriadão do Dia das Crianças, esse 12 de outubro, que tá logo ali. Então, tem muita gente que ainda tá nos sítios aí na região metropolitana, naquela resenha honestíssima e merecidíssima também. Muita gente que tá na estrada agora e nos dando aquela caroninha. Então manda mensagem pra cá, vamos fazer esse programaço que é o nosso Noite Livre, e com a participação de vocês sempre fica muito melhor. Então 999-96-7074, esse é o nosso WhatsApp, é o nosso canal de interatividade. Se você está fora da região metropolitana e nos acompanhando por uma das emissoras da rede Itaçati, ou pelo site, pelo aplicativo, pela TV a cabo, são muitas maneiras de se ligar, mas sempre na Itatiaia, a Rádio de Minas, há 14 meses, a rádio mais ouvida do Brasil. É isso aí, são 9:08 e eu não chego sozinho, eu chego em boa companhia, como sempre. Olha quem tá ali juntinho comigo, é o Carioca. Alô, Carioca, aquele abraço. Esse calor que tá fazendo em Belo Horizonte não deixa nem você sentir falta do calor do Rio de Janeiro, hein?
1: Doido,
0: ah, foi você que trouxe isso pra cá, Carioca. Olha, você me ajuda.
2: Amém.
0: Que calorão nesse final de semana. Bom pra quem foi curtir uma piscininha, amor, piscininha. Bom pra quem tá nos sítios aí aproveitando também. Então eu quero saber o seguinte: primeiro, tá ali o Carioca nos ajudando a fazer o programa com toda a sua competência e talento, e ali na central com todo o seu charme e simpatia. Moço simpático, você diz assim: boa noite, Washington. Ele diz: boa noite, por quê? É mal-humorado ele, né? Zangado. Então está lá o nosso, é bruto, o nosso Washington Bittencourt, está ali na central.
3: Potência.
0: É brabo ele, né? Onde pulsa e vibra o coração da Itatiaia. Então ele que vai receber também o seu áudio ali no 999-96-7074. Programação musical, aquele capricho do querido Mércio Sattler. E aqui sempre esse prazer, essa alegria de estar na companhia de vocês. Eu sou Gutenberg Gomes e de amigo para amigo, diga alô comigo. Aliás, já estivemos juntinhos também bem cedinho lá no Parada do Rádio Especial Sertanejo, e agora aqui com todo o prazer, com a maior alegria do mundo, para fazer essa boa companhia para vocês até às 11 com Noite Livre, e logo depois do apito final eu tô de volta, e aí com a madrugada mais acolhedora do rádio, a madrugada mais interativa do Brasil. Aí, ó. Ah, é sempre uma alegria comandar as madrugadas da Itatiaia, e agradecendo a todo mundo pelo carinho e pela audiência maravilhosa. Eu quero saber o seguinte: estamos ao vivo, são 9:10 desse domingão, 11 de outubro, véspera do feriadão, e eu quero saber o seguinte, né? É, o tema de hoje pra gente bater um papinho, é claro que muita gente gosta de aproveitar o Noite Livre do domingão para ter aqui uma possibilidade de fazer amigos, conhecer alguém especial para um namoro, para um relacionamento. O amor está no ar. Ah, meu filho, então a gente não pode negar essa possibilidade de você tentar, através do programa, encontrar alguém especial para sua vida. E também lembrando que nós estamos ao vivo no YouTube da Itatiaia. Ô Carioca, dá uma olhadinha naquele telão, veja como estou lindo. Olha lá, e não tem filtro, jacata.
1: É mesmo, gatinho sensual.
0: Não tem filtro, não tem nada. Solta o... sobe o Lionel aí, ó. Já tava esquecendo dos meus óculos aqui. Tô enxergando tão bem que eu nem tô precisando deles. Então é isso, 9:11, manda aquela mensagem legal pra cá, vamos bater um papinho. Então, além de você que vai aproveitar pra tentar aqui um contatinho, uma amizade ou um romance, eu gostaria de perguntar o seguinte: você vai emendar o feriadão? Você vai curtir aí o seu domingão assim, do jeito que tá muita gente agora, pegando leve, muito leve no pesado, como gosta de dizer também o meu amigo Mário Henrique, o Caixa. O Caixa, toda vez que eu encontro com ele, ele diz assim: você tá pegando leve no pesado, porque nós temos mais o que lazer também. Essa é da boa, né? Então, um abraço aí pra todo mundo que curtiu hoje a vitória do Galão da Massa.
3: Caixa!
0: Olha ele aí. E, ó, e foi com emoção, hein? Como a turma do Galo gosta. Então é isso, eu quero saber o seguinte: você vai emendar o feriadão e aí vai curtir agora a sua noite de domingo, é sem lei, sem hora pra terminar, ou não? Amanhã pra você, da mesma forma que pra mim, é preto na folhinha. Você trabalha amanhã, Carioca? Amanhã não? Olha, mas que tá peixe você, hein? Chegou outro dia mesmo, já tá sentando na janela. Que beleza. E o defunto vai trabalhar? Boa, boa. Deixa o chicote está lá no lombo dele, que ele folgou sábado e domingo, aquele miserável. Então é isso. Eu quero saber se você vai emendar o feriadão de segunda-feira ou se você vai voltar pro batente ainda na segunda. Então manda mensagem pra cá. Me conta como é que tá aí o seu final de semana prolongado. Me conta como estão aí as ruas, as avenidas, as MGs, as BRs e o anel. Está tudo bem agora no anel, hein? Manda pra cá. 999-96-7074. Informação tem prioridade máxima aqui na Itatiaia. Eu repito, não precisa gritar comigo, né? Então, se você está fora da região metropolitana, o código é o 31. Se você está fora do Brasilzão e nos acompanhando pelo mundão afora aí, aí você coloca aquele mais 55, o 31 e o 999-96-7074. Já tá bombando aqui o nosso zap, então mande você também pra cá e daqui a pouquinho a gente vai interagindo, vai registrando aqui as participações. É sempre um prazer, sempre uma alegria, combinado? Então é isso, são 9:14, um intervalinho rápido, na volta tem música e daqui a pouquinho também os primeiros áudios e as primeiras mensagens que a gente vai registrando, sempre com todo carinho e com o maior prazer. 9:14 na Rádio de Minas, que tem um Brasil de audiência.
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3: Nove horas e 18 minutos aqui na Itatiaia, 9:18. Como é que tá o movimento aí, hein? Minha turma do táxi, turma do aplicativo, sempre rodando aí, nos dando aquela caroninha. Olha aqui, o nosso querido Sheba mandou aqui. Boa noite, meu líder. Sou o Sheba do bairro Guarani. Vou trabalhar dobrado. Sou freelance. Valeu, querido. Obrigado. Bom trabalho e tamo junto com você aí também, tá legal? É muita gente mandando aqui, manda um alô pra galera da PW Transportes, é o Gustavo. Ô Gustavo, um abraço, querido, tá dizendo que tá vindo de Ipatinga agora e tudo abandonado aí nas estradas da vida.
4: É duro, hein?
3: É bom, é melhor assim, tudo tranquilo, tudo favorável, qualquer alteração que você avistar, você nos comunica e a gente lança aquele alerta para toda essa turma que tá aí, como sempre, com o radinho ligado. Esse aqui mandou, bom dia, boa noite, Gutenberg, estou aqui na portaria da Prefeitura de Mateus Leme, na sua escuta, na melhor do Brasil, Itatiaia, sou o Cal do Salgadinho. Então tá certo, querido, um abraço aí para você e tamo junto. Tá dizendo que vai no plantão até as 5 horas da manhã, então pelo menos até as 4 você vai contar comigo aí, tá legal? Cal do Salgadinho, aí na portaria da Prefeitura de Mateus Leme. Tem alguém aí agora? Não é possível, eu não creio nisso, hein? Um abraço, querido, obrigado. E todo mundo que tá mandando mensagem pra cá, boa noite, amigos da Itatiaia. Estou na Bahia, próximo à Vitória da Conquista. Gosto de escutar a Itatiaia nas ondas médias, beleza? Então tá certo, valeu, querido. Tá falando aqui, né, dessa possibilidade que é muito, muito real mesmo, viu? Qual é o nome dele aqui? Não tem o nome, né? O Telomoto, é isso mesmo? Ô, querido, mas é uma tendência, sabe? Infelizmente, todas as grandes emissoras do AM estão fazendo aí essa migração do canal do AM para o FM. A gente sabe, né, a questão da propagação do AM, como isso vai pelo Brasil afora e sobretudo o 610 da Itatiaia, que é uma potência máxima. Eu não quero dar essa má notícia, não, né? Então é isso aí, vamos rompendo. Boa noite, vocês são os melhores. Manda um abraço aí para Sete Lagoas. É o Ricardo Gibraim. Ô, Ricardo, um abraço, querido. Obrigado. E a gente tá junto com você também. Olha, tá chegando muitos áudios aqui, né? Boa noite, tô na escuta, Gutenberg, aqui em Divinópolis. É o Johnny Castilho. Então, dê uma chegadinha também no nosso canal da Itatiaia no YouTube. Você vai ver lá assim, Itatiaia ao vivo. Procure lá na lupinha. Essa turma da live também é uma beleza, né? Galera trabalha com aquela qualidade máxima e deixa todo mundo lindo. Então, lá na lupinha do YouTube, você pesquisa assim, Itatiaia ao vivo. Aí você vê também a nossa apresentação e você pode interagir também, sobretudo com o assunto do dia, ou caso você esteja também procurando alguém especial. Tá legal? Então é isso, 9:22. Ô Carioca, vamos botar uma música boa nessa prosa? É muita gente que tá aí também pelas estradas da vida. E tem essa aí, ó. Essa é modão, hein? Modão chonado. 9:22 na Itatiaia. E pela longa estrada da vida, a gente vai sempre juntinho com você. Sobe o som!

0: Dupla do Cabaré, Leonardo e Eduardo Costa, seu amor ainda é tudo. 9:29 e o calor aí em Belo Horizonte, região metropolitana, meu Deus do céu, o negócio tá tenso, hein? Puxa vida, e olha aqui, o gratificante é isso, né? A gente abre o programa e já são aqui centenas de mensagens. Isso é maravilhoso, né? Obrigado de coração. Muita gente que manda aquele textinho pra gente registrar aqui, muita gente mandando áudio que nós vamos ouvir já já, e gente que manda vídeo também. Informação, você sabe, prioridade máxima. Graças ao bom Deus, me parece que tá tudo tranquilo, tudo favorável aí, anel rodoviário, estradas, tudo tranquilo, e que Deus conserve dessa forma, porque a gente, depois do feriadão, quando a gente vai ouvir aqui na Itatiaia as estatísticas aí do trânsito, meu Deus do céu, é de assustar, né? Então é isso, olha aqui, o Gildo mandou aqui, boa noite, Gutenberg. Gildo, sou viúvo, tenho 62 anos, 1,64m, 66 quilos, e estou em busca de uma boa amizade para um futuro relacionamento com mulheres de 52 a 63 anos. E ele mora em Contagem, o Gildo Bento. E ele mandou aqui o telefone de contato, que eu vou deixar agora aí. É 98886-7230. 988-67230. Boa sorte aí, viu, Gildo? Um abraço pra você. Temos áudios já aí, carioca. Vamos ouvir o que a turma tá mandando pra cá, e mande você também, e de amigo pra amigo, fala comigo.
1: Fala, Gutenberg. Aqui o Geraldo da Portaria da Mineração, Matheus Leme.
0: Ei, Geraldão.
1: Tô trabalhando, mas amanhã vou pegar um feriadozinho, né? Vai dar uma favorecida pro lado da gente.
0: Aí é bom,
1: amanhã,
0: né?
1: Aí terça-feira a gente tá no batendo de novo, de madrugada, viu? Tudo de bom pra você, um abraço, um bom trabalho, tamo junto.
0: Valeu, querido, obrigado. Esse é guerreiro, toda noite, toda madrugada, tá lá o Geraldão na portaria da mineração, em Matheus Leme. Agora, ele fica bem, porque o radinho dele tá sempre ligado na Itatiaia. Que beleza! Valeu, querido, obrigado. Boa noite, estou ligado na Itatiaia. Sargento Maurício, vulgo Shen, veterano, tamo junto. Ô, querido, um abraço aí pra você. É o descanso do guerreiro, né? Esses guerreiros aí da gloriosa Polícia Militar de Minas Gerais. É, mais um áudiozinho, 9:32 agora.
2: Boa noite, ao Noite Livre e ao Gutenberg Gomes.
0: Boa noite.
2: E todos os ouvintes da Rádio Itatiaia, a rádio mais ouvida do Brasil. Aqui quem fala é Carlos de Contagem, tem 49 anos de idade, peso 74 quilos, 1,76m de altura, romântico, carinhoso, trabalhador, humilde de caráter. E gostaria de conhecer mulheres que têm um bom papo, mulheres que sabem o que quer, mulheres sinceras, que não tem problema com ex.
0: Olha, mulher
2: de 30
0: isso é importante,
2: a 45
0: hein?
2: Anos de idade. É, só respondo com foto de perfil, ok? As mulheres que estiverem interessadas, podem me ligar, mandar mensagem, estarei à disposição. É, meu WhatsApp é o DDD 319-9340-1130. Repetindo, DDD 319-9340-1130. Bom domingo a todos.
0: Valeu, querido. Obrigado. Bom domingo pra você. Bom feriadão aí. E boa sorte. Vendeu o peixe dele direitinho e ainda fez aquela ressalva importante: que não tenha ex-ciumento, ex-bravo. Ah, meu filho, isso é um perigo danado. Meu Deus do céu.
3: Amém.
0: Ah, não! É, que o Hernani é criança, tá dizendo aqui, ó. Fiz esse desenho de ônibus e carro velozes e furiosos. É o Brian, desenho feito de Hernani Vieira de Carvalho. Deve ser um garoto, né? Deixa eu ver aqui o desenho. Olha que desenho bonito, hein? Esse aqui é o ônibus dos Estados Unidos, olha lá que beleza, hein? Valeu, Brian, parabéns aí pra você. Tem talento você, e colore bem, né? Esse aqui parece até o 9502 do meu amigo Warley, do Noturno. Olha o carro aqui, ó. máquina pesada. A gente tem que falar assim, porque eu sou acostumado com o rádio. Eu sou, o meu aquário natural é o rádio. Agora, quando a gente diz assim, olha, aí todo mundo olha pro rádio. Não, eu tô falando para quem está no YouTube também, para ver o desenho do garotão Brian. Olha lá que beleza. E eu também tô lindo, hein? Meu Deus do céu. Dá uma chegadinha lá no YouTube da Itatiaia para você interagir com a gente também. Já vou dar uma passadinha por lá também para ver o que que a turma tá mandando. Só mais um, Carioca, antes do intervalo, 9:34. Quem é que tá chegando aí agora, hein?
3: Boa noite, Gutenberg.
0: Boa noite.
3: Laerte Macedo, 58 anos. Gostaria de corresponder com mulheres de 36 anos a 60 anos de idade.
0: Aí, ó.
3: Pra amizade ou quem sabe um compromisso sério. Meu número de telefone é 037-99-83-82-976. Repetindo, 037-99-83-82-976. Laerte.
0: Valeu, Laerte, esse é nosso amigo das antigas aí, gente boa toda vida, obrigado aí pelo prestígio da audiência, eu repito, é o código 37998382976, o telefone do Laerte. O que que esse moço está dizendo aqui? Boa noite, Gutenberg, tudo bem com o senhor? Sua voz está diferente, espero que esteja bem. O senhor é um exemplo de locutor, espero um dia voltar para trabalhar em uma rádio. Ô, querido, eu que desejo a você aí sucesso também, que você brilhe muito aí, dando a sua contribuição para o rádio, mas aqui não, a voz está, ei, som, teste, 1, 2, voz está maravilhosa, fiz aquele repouso no final de semana, mas é claro que eu entrei no gelado também, com esse calor aí, eu não ia aguentar, eu só não posso é com água gelada, o resto, qualquer coisa gelada, agora chega, não posso, agora eu não aceito mais não, porque eu vou emendar aqui até as 4 da manhã, agora eu não posso, só água em temperatura natural, aí dá pra segurar, viu? É Josefos Alfonso, o nome dele aqui, bruto. Um abraço, querido, obrigado, e tamo junto aí com você também. Vamos para um intervalo rapidinho, são 9:36 e na volta a gente vai interagindo com vocês aqui. Manda aquele alôzinho pra cá, 999-96-7074, são 9:36 na Itatiaia.

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9h40, estamos aqui com Noite Livre especial desse domingão. Agradecendo também a você que esteve comigo naquele programa maravilhoso que eu apresento todo domingão, às 4 da manhã, eu chego aqui, ó, metendo os dois pés na porteira, acordando o galinho para fazer junto com vocês o Parada do Rádio Especial Sertanejo. Programaço! E obrigado aí pelo carinho e pela audiência. Inclusive, o meu querido amigo doutor Wellington tá ligado aqui, tá dizendo: ei, Gutenberg, tava ligado lá no Parada do Rádio e você já tá de volta, e daqui a pouquinho também no Dona da Noite. Vou estar ligado. Então, um abraço aí, obrigado pelo prestígio da audiência. O nosso querido Rony também sempre ligadão.

0: Então dá uma chegadinha e daqui a pouquinho eu mando aquele abraço para você também, viu? Isso é maravilhoso, né? Saber que o tempo todo nós estamos aqui fazendo amigos pelas ondas do rádio, onde quer que você esteja, receba aí o nosso abraço, o nosso carinho, o desejo de uma ótima noite de domingão e que a sua semana seja também maravilhosa, produtiva, com muita saúde, muitas boas oportunidades e sempre radinho ligado na Itatiaia. Eu quero ouvir mais áudios agora, faltando 18 para as 10. Quem é que está chegando aí, ô Carioca?
1: Boa noite, Guniberi, que é o Célio tá falando.
0: Ei, Célio.
1: Aqui de Vespasiano, eu tenho 62 anos, sou moreno Codijamba, queria arrumar uma namorada de 50 a 60 anos. O meu telefone é 998-05-6576. E do WhatsApp é 987-89-0063. E quero arrumar uma pessoa que quer levar um relacionamento sério. E que você tenha uma boa noite, Guniberi.
0: Ô, querido, obrigado. Eu também desejo a você uma boa noite e também um bom encontro, quem sabe, né? Eu vou repetir o primeiro que você deixou, porque é bom quando você deixa um tutorial agora, tutorial de um áudio bom para você vender o seu peixe, você que está procurando aí um relacionamento, aí você coloca seu nome, você fala aí as suas características e também aquilo que você espera de alguém que você deseja encontrar aqui através do programa. Tá legal? E depois você deixa lá o seu telefone de contato e, se possível, repita! Porque a turma...
2: Repita!
0: Aí, desse jeito, que nem esse moço nervoso aí, porque às vezes o rapaz tá lá, a moça tá falando o telefone de contato, aí na hora que ele pega a caneta não escreve, geralmente acontece, então, ou por outra também, né? Às vezes o rapaz tá anotando ali o telefone e não consegue, então, o bom é que você repita ali o seu telefone de contato e, é claro, boa sorte. Agora, outra coisa que eu faço questão absoluta quando eu apresento o programa é que você, pelo amor de Deus, ninguém traz estrela na testa. Ninguém, você pode botar a mão no fogo. A gente está acompanhando aí o desaparecimento daquela moça bonita lá de Jaboticatubas, todo mundo preocupado, estamos aí, né, atentos. A moça parece com a Ana Castela, né, que está desaparecida. Daqui a pouquinho a gente fala dela, está lá no Instagram da Itatiaia também. Então, é aquela coisa, pelo amor de Deus, não chama ninguém para sua casa, não. De preferência, quando você estiver fazendo ali o contato com a pessoa, ligou para você, aí fala assim: ah, escuta aqui, vamos fazer uma chamada de vídeo primeiro para saber se aquela pessoa que tá ali na foto, né, corresponde àquela que está ligando para você, 15 para as 10. E depois, quando o assunto estiver rendendo e tal, você marca no lugar público, tá legal? Marca aí na praça de alimentação de um shopping, vai lá e vê qual é, né? Não vai chamando ninguém para sua casa, não. Pelo amor de Jesus Cristo, hein? Mais um áudiozinho, 15 para as 10 agora.
3: Boa noite, meu irmão.
0: Boa noite.
3: Guterberg Gomes, aqui é o popular Tim Coelho do restaurante popular do Alto São João, o original de Montes Claros. Estou ligadinho na melhor, cabra, e você é o melhor. Queria desejar a você um ótimo final de semana, né? Um ótimo domingo, um ótimo feriado, Nossa Senhora Aparecida. E com Deus no coração, nós aparecer na frente para guiar a gente. Um grande abraço, meu irmão. Tudo de bom aí. Viu? Esse programa só é show de bola. Só traz alegria.
0: Amém, amém. Obrigado, querido. É o que eu desejo para você e a todos que nos acompanham aí também pelas ondas da Itatiaia, MOC em 100,3. Valeu, um abração aí para você e para todo mundo. Imagina o calor que não deve estar fazendo por lá, hein? Mais um áudiozinho, 14 para as 10 agora.
4: Boa noite, Gutenberg. Tudo bem?
0: Tudo bem.
4: Eu sou a Mari. Depois eu vou deixar meu número aí para você colocar no ar, para ver se eu encontro uma pessoa boa no seu programa. Não vou queixar de vocês, não, mas até hoje eu não arrumei ninguém que presta nesse programa.
0: É,
4: tá
0: mesmo?
4: Bom? Mas não vou queixar nem você, nem a rádio, nem nada, nem ninguém, não. É os homens mesmo que às vezes não tá valendo a pena de jeito nenhum, mas de repente aparece uma bênção de Deus aí, quem sabe.

0: Uma boa noite para você, um bom trabalho, que Deus te abençoe, te ilumina, luz e paz. Adoro o seu programa, tá? Um abração, fica com Deus.
1: Ô, meu bem, então quer dizer que ela já teve alguma experiência que não foi legal. Ô Mari, tenta de novo, meu bem, tenta de novo, porque é igual a Mega Sena, não acumulou de novo agora a Mega Sena? Tem que ir tentando ali, quem sabe uma hora dá certo, né? Olha aqui o Dabá, é o Alessandro Coelho. Dabá está em Leiria, Portugal, e está dizendo aqui, sempre ligado na Itatiaia, e mandou até um print lá, no momento em que eu estava falando. Olha lá que lindo que eu estou hoje, ó. Olha que beleza. Então, ele está dizendo que a moça... Obrigado, Carioca. Todo mundo está dizendo isso. Você está lindo mesmo, né? E está dizendo aqui, Gutenberg, essa moça desaparecida é prima de uma amiga minha. É, vou te contar. A gente fica assim preocupado, apreensivo e, sobretudo, pensando nos parentes, né? Os familiares dela, o desespero que deve estar sendo esse momento aí. Mas estamos torcendo para que apareça bem e realmente. É, a gente fica preocupado nessa, né? Essa violência contra as mulheres, meu Deus do céu. Então, Beatriz Vitória Aparecida Neves Mota, 27 anos, que está desaparecida desde sexta-feira, quando foi vista pela última vez saindo de um bar em Jabó, ali a nossa querida Jaboticatubas, né? Então tá certo, estamos apreensivos aí, rezando para que ela seja encontrada e esteja bem na proteção divina, é isso que a gente deseja, e para os parentes aí também, né? Olha o meu amigo Mário Henrique, mas não é o Caixa não, é outro, tá dizendo aqui, tô aqui ligado, eu, a Vivian e a Alana. Olha, mas que família maravilhosa, Deus abençoe vocês aí, a Vivian, Vivian, esse moço só fala de você, viu? É o nosso querido Mário e a filhinha também, a Alana. Obrigado aí, Deus abençoe a família sempre. Mais um áudiozinho aí, Carioca, só mais um, é rapidinho, vamos lá.
2: Boa noite, meu nome é William, tenho 50 anos, sou solteiro, sou negro, não tenho filhos. Gostaria de conhecer uma mulher solteira, sem filhos pequenos, que tenha de 35 até 55 anos, para uma amizade e um futuro compromisso. Eu gosto de mulher baixinha e cheinha, que seja da região de Belo Horizonte ou adjacência. Meu contato é o 319-9291-6571. 319-9291-6571. Valeu, Gutenberg. Muito obrigado.
1: Valeu, William. Esse cachorro seu aí, a moça tem que ter paciência, tem que gostar de cachorro, né? É isso aí, olha, 9:50 agora, 9:50 aqui na Itatiaia. Muito obrigado a todo mundo que está interagindo com a gente. É coisa boa isso, olha aqui o Patrick. Ê, Patrick, um abraço para você aí, tá lá ligadão também, tá querendo a Mega Sena. Ô, meu filho, se você ganhar, você lembra de mim e fala assim, ah, o Gutenberg é que me deu o toque lá. Um abraço, Patrick. É, o Tadeu tá lá em Teresópolis também, tá dizendo que foi lá no Instagram e viu lá a minha família, que não foi no, naquele bondinho lá do Santuário Nacional de Aparecida, aquilo já deve ter sido, acho que foi na época da pandemia, mais ou menos, né? Tô vendo lá meu cachulinha pequenininho ainda, agora já tá grandão, e é isso, né? Faltando 9:50, intervalinho, e a gente volta já.
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6: Muito bem, faltando 6 para as 10 agora, 6 para as 10, tô dando uma chegadinha aqui no YouTube da Itatiaia, dá uma chegadinha lá você também, procure lá assim, ó, Itatiaia ao vivo. Olha aí, tem uma galera boa lá nos vendo também, um abraço aí, obrigado, é isso, né, Itatiaia no radinho há 74 anos e agora em todas as plataformas e sempre a mesma credibilidade, a mesma qualidade. Veja você, a nossa equipe do digital tá ali, ó, a turma não para. A transmissão do futebol acaba no radinho e depois a turma tá ali, ó, levando todos os recortes, todas as informações lá pro nosso site itatiaia.com.br e também para os nossos canais ali no Instagram, @itatiaiaoficial, @itatiaiaesporte, e tem todas as editorias também, né? É o agro, é o pop, tem tudo por lá e também o nosso canal de orações da Itatiaia, em que você encontra a nossa oração das 3 da manhã, do Dona da Noite, a prece da Ave Maria das 18 horas, a passagem bíblica também, que vai ao ar antes do tiro de meta. Então, sempre aquele conteúdo de fé você encontra lá no Instagram, @orações Itatiaia. Combinado? Faltando 4 para as 10. Eu quero ouvir mais áudios aí, carioca. É sempre uma alegria dar essa possibilidade pra turma, quem sabe, né? Encontrar.

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3: Valeu, Júnior. Um abraço para você aí em Salvador, Bahia. Ligado também na Rádio de Minas. Deixa eu ver aqui a turma que está interagindo. Boa noite, sou Marlon. Marlon Giovanni de Betim. Bom trabalho, Gutenberg. Aqui é Galo. Valeu, querido. Obrigado. Mauro Jubileu, da Rádio Integração FM de Águas Formosas. Está dizendo aqui a Rádio Integração, também afiliada da Itatiaia, da nossa rede Itasat. Que beleza, querido. E depois me lembra lá no Dona da Noite que a gente está sempre registrando e agradecendo. São mais de 90 emissoras que vão retransmitindo aí a Rádio de Minas. Isso é gratificante demais. Integrando os 853 municípios de Minas Gerais pela nossa rede Itasat. Mais um áudiozinho aí, ô carioca.
4: Olá, Gutenberg, boa noite. Eu me chamo Ademar, moro em Betim. Tenho 63 anos. Eu estou à procura de uma mulher que queira um relacionamento de amizade ou um compromisso sério. Se interessar, o meu número é 31 99 864 9843. Uma boa noite, muito obrigado.
3: Valeu, Ademar. Se eu não estou enganado, participando pela primeira vez, seja muito bem-vindo e boa sorte. Eu anotei o telefone do moço de Betim, ó, código 31 99 864 9843, é o Ademar. Dá tempo de mais um áudiozinho antes da gente se ligar nas informações do Itatiaia Urgente. Quem é que está chegando aí antes, carioca?
5: Oi, boa noite, Gutenberg. E para sua amiga de Chile. Olha só, feriado nem falar, meu filho. Eu trabalho no porto.
3: Olha.
5: Por enquanto, não tem feriado aqui. Mas no Chile tem. Segunda tem feriado. Tá? Um forte abraço. O fiel oyente de vocês. Um abraço enorme para o lindo povo brasileiro.
3: Valeu.
5: Feliz que o Galo ganhou. Tá?
3: Olha, um abraço. Olha. Lá no Chile, tá feliz aí com o Galo. Aí eu não tinha entendido o nome dele, perguntei, ele mandou aqui: José Tapia, del Puerto Principal de Chile, San Antonio. Valeu, querido, obrigado. Tá lá no Chile, ligado na Rádio de Minas. É um Brasil e um mundo de audiência também, essa Itatiaia. Valeu, obrigado. A gente vai fazer uma pausa rapidinho e daqui a pouquinho a gente volta, porque agora é hora de informações. O Gustavo Cícero tá de volta. Itatiaia Urgente.
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7: 10 horas em Belo Horizonte, 24 graus na Itatiaia, umidade relativa do ar em 59%. Jovem desaparece após entrar em carro na Grande BH, Vitor Brandão.
8: Ainda é desconhecido o paradeiro de Beatriz Vitória Aparecida Neves Mota, de 27 anos, que está desaparecida desde a última sexta-feira. A jovem foi vista pela última vez em Jaboticatubas, na região metropolitana de Belo Horizonte. Segundo a irmã de Beatriz, Giovana Luiza, dois homens estavam dentro do veículo modelo Fiat Palio cor prata em que ela entrou. Ainda de acordo com Giovana, a irmã não possui dívidas e nenhum tipo de envolvimento com o crime. Em nota, a Polícia Civil de Minas Gerais informou que instaurou um inquérito para apurar a ocorrência. A instituição pede que quem tiver qualquer informação que possa contribuir com a solução do caso, acione o Disque Denúncia Unificado por meio dos telefones 181 ou 0800-2828-197. O sigilo e anonimato são garantidos. Para Itatiaia, Vitor Brandão.
7: Homem e mulher são presos com drogas gourmet em Venda Nova.
9: Uma apreensão de drogas gourmet causou um prejuízo avaliado em R$700 mil no tráfico de drogas em BH. Os entorpecentes foram apreendidos no bairro Piratininga, na região de Venda Nova, e duas pessoas acabaram presas. O sargento Gama, da Rotan, traz mais detalhes.
10: Essa ocorrência se deu através de uma denúncia anônima que, por volta de 22 horas, aconteceria uma comercialização de grande quantidade de drogas no bairro Piratininga. Ciente dessa informação, nós montamos ali uma operação de vigilância e, em dado momento, suspeitamos do indivíduo que estava dentro de um HRV. Durante a busca pessoal, não foi encontrado nada de ilícito com esse indivíduo, mas no veículo encontramos grande quantidade de drogas. E aí, a partir desse momento, nós tentamos localizar o terceiro indivíduo que estaria vinculado a essa compra, mas não tivemos êxito. Então deslocamos até a casa desse indivíduo, onde fomos recebidos por sua esposa. Ela nos franqueou a entrada e localizamos o restante do material.
9: Repórter Célio Ribeiro.
11: Terminou agora há pouco, na Praça da Estação, a primeira grande festa em comemoração ao aniversário de Belo Horizonte, que completa 129 anos em dezembro. A programação, que começou às 16h, teve apresentações do influenciador Enaldinho e show do cantor Seu Jorge. Neste momento, o público começa a deixar a região e, por isso, os motoristas que passam pelo centro devem redobrar a atenção. Lembrando que tem uma operação especial de trânsito na região, com atuação de agentes da BH Trans, Guarda Municipal e Polícia Militar.
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11: A campanha de Flávio Bolsonaro do PL criticou há pouco o Tribunal Superior Eleitoral, depois que o Corregedor-Geral Eleitoral, Ricardo Vilas Boas Cueva, restabeleceu o canal de WhatsApp Exército do Lula, criado em apoio à reeleição do petista. Em nota enviada à imprensa, o candidato classificou a decisão como um claro atropelo. Como a Itatiaia acompanha, mais cedo, o presidente do TSE, Cássio Nunes Marques, havia determinado a suspensão do canal a pedido da campanha de Flávio Bolsonaro, que havia alegado que a plataforma espalhava conteúdos falsos e ofensivos. Porém, em sua decisão, o Corregedor-Geral Eleitoral alegou que a retomada provisória do canal ocorre porque a campanha de Flávio Bolsonaro não teria apresentado provas suficientes para justificar o bloqueio. Agora, outras informações de Brasília com o repórter João Pedro Melo.
9: O ex-presidente da República, José Sarney, de 96 anos, continua internado em São Luís, no Maranhão, e não tem previsão de alta médica. Ele passou por uma cirurgia abdominal após sentir dores, tendo passado também por avaliação clínica e exames de imagem antes do procedimento, que, segundo o hospital, transcorreu sem intercorrências. A unidade médica informou que o ex-presidente está estável, apenas fazendo um acompanhamento pós-operatório, sob os cuidados de uma equipe multidisciplinar. Em setembro, Sarney também tinha sido internado em São Paulo para avaliação clínica, além da continuidade do tratamento de uma pneumonia bacteriana. Sarney assumiu a presidência da República em 85, após a morte de Tancredo Neves, e governou o país até 1990, no período de redemocratização, após a ditadura militar. De Brasília, João Pedro Melo.
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0: comigo e vamos juntinhos até às 11 com Noite Livre. Aí depois você vai se ligar nas últimas do esporte aí. Final de semana movimentado também pelo Brasileirão e muitas outras informações para você. E logo na sequência eu volto na madrugada mais acolhedora do rádio, a madrugada mais interativa do Brasil. É o nosso Dona da Noite. Tem informação, tem a melhor programação, tem muito bate-papo, tem a oração do dia. Preparei uma oração inédita, maravilhosa aí para esse 12 de outubro, o dia da padroeira do Brasil, Nossa Senhora Aparecida, e dia dessas crianças maravilhosas aí que são o futuro do Brasil também, né?
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0: demais, carioca. Valeu, valeu. É muita mensagem chegando e daqui a pouquinho a gente vai ouvir mais áudios, mas agora que são 10 horas e 7 minutos, quem é que tá chegando pra cantar aí? Hã? A Marília Mendonça? Bota essa sofrência pra gente aí no Noite Livre. Ei, infiel. Essa é boa também, hein? Aumenta o volume do radinho.
2: Ô,
0: sofrência. 10

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1: Faz barulho aí pra Zé Vitor Israel.
3: Fernando e Sorocaba, muito obrigado, que honra, velho.
0: Marcela, parabéns, palmas pra ele.
4: Obrigado aos meninos, tamo junto, tá?
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0: Faz barulho aí pra servir do Israel.
1: Fernando de Sorocaba, muito obrigado, que honra, velho.
2: Moçada, parabéns, palmas pra ele.
0: Obrigado aos meninos, tamo junto. Tá?
1: Que sonho, que sonho que vocês realizaram pra nós hoje, viu?
3: Que Deus abençoe essa voz, tá bom? Sucesso.
1: Obrigado, meu irmão.
3: Parabéns, irmão.
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0: gosto de tempo não, viu? Só não tem prioridade.
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0: mil adjetivos pra chamar até de madrugada hoje, viu?
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existe uma teoria que se chama 90-10, onde uma pessoa tem 90% daquilo que você procura em alguém, só que você foca naqueles 10% que falta. Aí você sai pra rua, se aventura, e realmente você encontra aqueles 10%, mas não se deu conta que perdeu os 90%.

0: Os 10% a gente deixa pro garçom, né não?
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0: Grido.
1: É, tu gritou, ama essa música, velho.
2: Essa boa demais, né, velho?
1: É uma pedrada.
2: Você tá maluco, velho?

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0: Muito obrigado, meu irmão. Muito obrigado. Que honra, que honra.
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0: a marianga aí pra galera ver, meu filho. Estoura!
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2: Essa vai pro meu pai aí, João. Minha mãe, Lu.

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1: Albuquerque, sensacional. 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
1: Tarcísio Acordeão, que honra, meu irmão.
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0: próximo limite!
1: Quero Manu!
0: Chama Manu!
1: Tchau, gente! Obrigado!
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1: Vocês precisam admitir alguma coisa.

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0: Muito obrigado.
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0: Mil adjetivos pra chamar até de madrugada hoje, viu?
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1: Narciso Acordeão, que honra, meu irmão.
2: Meu parceiro, meu irmão, Cartilove, parabéns, meu irmão.
1: Muito obrigado, irmão.

0: de palmas, meu Cartilove, o professor da sofrência. 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
1: Faz barulho pra Tarcísio, maravilhoso, gente.
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3: Ah,

0: essa da boa.
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0: Tuzão. Que honra demais poder estar aqui, viu?
1: Você tá doido.
0: Obrigado, gente. Obrigado. Obrigado.
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0: Um aplauso para de Paulo e Paulino!
1: Obrigado!
0: Que lindo, que lindo! Que obrigado. Prazer, que honra ter vocês aqui no nosso DVD.
1: A honra é nossa, obrigado pelo convite. Sucesso e mais sucesso ainda para vocês, tá bom?
0: Obrigado, Deus abençoe vocês, viu?
2: Tchãozinho, Alessandro, obrigado pelo carinho de Paulo e Paulino. Obrigado a tantos amigos que nós estamos vendo por aqui, né?

0: sempre de novo.
1: Sempre.
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0: microfoneiro testar.
1: Rapaz, o homem é bom, hein?
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3: Galera massa, vou fazer isso aqui com muito carinho pra galera apaixonada. O nome da música se chama Coisa Linda, Muito Prazer. Essa é do verão, viu? Essa é do verão. Vamos embora!

0: gravando.
1: Agora tá.

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0: Boa!
1: Fala comigo, bebê!
0: Obrigada, Goiânia!
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1: Simbora, Zé Vitor!
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2: Bom demais!
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0: Faz barulho aí pra servir do Israel.
1: Fernando de Sorocaba, muito obrigado, que honra, velho.
2: Marcela, parabéns, palmas pra ele.
3: Obrigado aos meninos, tamo junto.
1: Que sonho, que sonho que vocês realizaram pra nós hoje, viu?
0: Que Deus abençoe essa voz, tá bom? Sucesso.
1: Obrigado, meu irmão.
0: Parabéns, irmão.
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0: Valeu, Goiânia!
1: Que delícia, tamo cara, junto. Tem que respeitar. Que moda boa.
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1: Amores impossíveis, eu acho que não existe, né?

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2: Ah, canção rei!
3: Isso aqui tem que ter sentimento.

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2: Murilo Ruf.
3: Zé Vitor e Rael.

0: Obrigado, gente.
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2: É inevitável.

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0: Faz barulho pro Ian, São Paulo!
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0: não faz barulho aí.
1: No Paraná.
0: Faz barulho aí pra Zé Vitor Israel.
2: Fernando de Sorocaba, muito obrigado, que honra, velho.
0: Moçada, parabéns, palmas pra ele.
3: Obrigado aos meninos, tamo junto.
2: Que sonho, que sonho que vocês realizaram pra nós hoje, viu?
0: Que Deus abençoe essa voz, tá bom? Sucesso.
2: Obrigado, meu irmão.
0: Parabéns, irmão.
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1: Fala comigo, bebê!
0: Obrigada, Goiânia!
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1: Vou acabar com vocês.
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1: Sabe aquele papo de bar? Dois amigos falando sobre amores mal resolvidos. Aquela pessoa que está sofrendo, deprimida. Vem cá, meu amigo. Meu caso é diferente. Eu até estou sofrendo, mas eu estou vivendo.

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0: Alegre, Gilmar, pô, tamo
1: essa junto, aqui é pra nós cara. Fazer.
0: É nóis.
1: A turma chora.
2: Chora com força.
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0: falta de tempo não, viu? Você só não tem prioridade.
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0: essa doce mise seria perfeito.
1: Jegues! Sorriso Maroto, muito barulho, São Paulo!
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0: Fortaleza. Muito obrigado, galera.
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